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0: essa não, senhor. Senhor.
1: Essa não, Oscar. 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Minha amiga, digo. Da amiga, digo. 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Ozio. Zanowska.